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Os projetos para as variantes da sequeira e dos galegos na Guarda deverão estar concluídos até ao final deste mês. A autarquia da Guarda garante a normalidade no regresso às aulas na Guarda e responde às preocupações das associações de pais. A Guarda acolhe amanhã o 5º Encontro Nacional dos Centros de Formação do SNS sobre o mote Formar em Saúde, Inovar, Capacitar e Transformar.

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3: Manhã de quinta-feira, 17 de setembro, quanto à previsão do estado do tempo, hoje podemos contar com um dia de céu pouco nublado ou limpo, aumentando temporariamente de nubosidade, em especial por nuvens altas. O vento vai soprar moderado a forte, principalmente até meio da manhã e novamente a partir do final da tarde. Está prevista uma pequena descida dos valores da temperatura máxima nas regiões do interior. A máxima prevista hoje para a cidade da Guarda é de 22 graus, Viseu 25 e Castelo Branco 28 graus. A esta hora, os termómetros na cidade da Guarda não passam dos 11 graus. 8 horas 36 minutos, avançamos para a informação neste Jornal da Rádio F.

0: Informação com Pedro Paula.
1: Os projetos para as variantes da sequeira e dos galegos deverão estar concluídos até ao final deste mês. O Presidente da Câmara da Guarda diz que essa garantia foi-lhe dada por parte da Infraestruturas de Portugal e que depois caberá ao Governo a autorização para a abertura do concurso público. Sérgio Costa reafirma que as duas variantes vão revolucionar o trânsito na cidade, ao mesmo tempo que permitem uma melhor ligação entre a zonas nascente e poente da Guarda. O investimento será de 20 milhões de euros.
2: Teremos no final deste mês a garantia dada na passada semana pela Infraestruturas Portugal. Dizia eu, teremos o projeto da variante da Sequeira e dos Galegos também concluído no final do mês de setembro, para poder ser feita a auditoria de segurança, e depois caberá ao Governo emitir a autorização para lançar o concurso público dessa empreitada, dessa variante da Sequeira, mas também a dos Galegos. Será muito importante, irá revolucionar o trânsito, não só naquela zona da cidade, mas também na ligação entre a cidade a nascente e a cidade a poente, num investimento de perto de 20 milhões de euros.
1: Os projetos para as variantes da Sequeira e dos Galegos na Guarda deverão estar concluídos até ao final deste mês. A Autarquia da Guarda garante a normalidade no regresso às aulas na Guarda e responde às preocupações das associações de pais. O arranque do ano letivo nos agrupamentos de escolas do Conselho ficou marcado por perspectivas complementares entre as associações de pais encarregados de educação, dos agrupamentos da Escola da Sé e Afonso de Albuquerque e a Câmara Municipal da Guarda. Enquanto as estruturas representativas dos pais manifestaram preocupações quanto à alegada escassez de pessoal não docente, intervenções logísticas em falta e ausência pontual de professores, a autarquia assegura que o regresso às aulas decorreu de forma regular, organizada e dentro da normalidade. A vereadora com o pluro da educação na Câmara Municipal da Guarda, Cláudia Guedes, faz um balanço positivo do arranque letivo, sublinhando que as escolas abriram preparadas e com os serviços essenciais assegurados.
3: O arranque do ano letivo no Conselho da Guarda decorreu de forma regular, organizada e dentro da normalidade, com as escolas preparadas para receber os alunos e com as diferentes respostas educativas e de apoio asseguradas. Este início do ano letivo merece ser valorizado não apenas pela ausência de situações críticas, mas sobretudo pelo conjunto de medidas que estão a ser implementadas e que permitem melhorar de forma progressiva as condições de funcionamento das escolas do Conselho. Assim, o arranque do ano letivo na Guarda fica marcada por uma realidade positiva. As escolas abriram com normalidade, os serviços essenciais foram assegurados e, simultaneamente, estão em curso algumas medidas estruturais para melhorar progressivamente a resposta educativa.
1: Para responder à gestão dos recursos humanos não docentes, uma das principais preocupações manifestadas pelas famílias, a vereadora destacou a delegação de competências nos órgãos de direção dos agrupamentos de escolas para a gestão do pessoal não docente. Segundo a responsável autárquica, esta medida aproxima a tomada de decisões de quem vivencia o cotidiano escolar e confere uma maior autonomia de respostas às direções. Relativamente aos edifícios escolares, Cláudia Guedes enfatizou a continuidade das obras e intervenções progressivas nas escolas para a melhoria dos espaços educativos.
3: Entre os aspectos positivos, destaca-se a continuidade das obras e intervenções, por exemplo, nas escolas do primeiro ciclo, que estão a ser concretizadas de forma progressiva, contribuindo para a melhoria dos espaços escolares e das condições oferecidas às crianças e às comunidades educativas. Outro passo importante foi a delegação de competências nos órgãos de direção dos agrupamentos de escolas em matéria de gestão do pessoal não docente. Esta solução permite aproximar a gestão dos recursos humanos de quem está diariamente nas escolas, dando aos agrupamentos maior capacidade de resposta perante as necessidades concretas de cada estabelecimento. Trata-se de uma proposta que procura responder de forma mais funcional e próxima a um dos desafios que fomos dando conta, que eram os desafios que mais afetam o cotidiano das escolas, que é precisamente a gestão dos recursos humanos.
1: Outra medida central anunciada pelo município é a criação de uma equipa multidisciplinar dedicada exclusivamente às escolas do Conselho, concebida para intervir diariamente no terreno e resolver problemas pontuais de forma rápida e articulada.
3: Também merece particular destaque a criação de uma equipa multidisciplinar dedicada às escolas de concelho, concebida especificamente para acompanhar e intervir perante situações que surgem no dia-a-dia escolar. Esta equipa permite uma intervenção mais próxima, rápida e articulada, sobretudo nos casos que, pela sua natureza, podem ser resolvidos no próprio contexto escolar, evitando que problemas simples assumam uma dimensão maior. O facto desta equipa estar diariamente no terreno, junto às escolas, representa uma mais-valia importante.
1: A vereadora garantiu também que a componente de apoio à família, as atividades de enriquecimento curricular e os serviços de ação social e escolar, incluindo transportes, refeições e vales escolares, foram integralmente assegurados, restando apenas os ajustamentos normais que acontecem no início de cada ano.
3: A par destas medidas, as atividades de dimensão e de apoio à família, a componente de apoio à família e as atividades de enriquecimento curricular foram asseguradas, e é esta as competências do município, tendo sido necessários apenas os ajustamentos normais associados ao início de um novo ano letivo. Também a ação social escolar, incluindo os transportes, as refeições, os vales escolares e os restantes apoios, foi assegurada globalmente conforme previsto, garantindo às famílias e aos alunos as respostas necessárias.
1: Quanto à escassez de docentes, Cláudia Guedes garante que a autarquia está a acompanhar este processo de perto. A vereadora garante que a estratégia da autarquia assenta numa melhoria contínua e que a capacidade de resposta tem vindo a aumentar, dando melhores condições, quer para alunos, quer para os profissionais da educação.
3: Mais do que resolver problemas, quando eles surgem, temos esta preocupação de apostar e antecipar necessidades e aproximar todos os membros da comunidade educativa, um papel fundamental. Claro que há problemas, acompanhamos, por exemplo, a falta de colocação de alguns docentes, mas, de uma forma geral, o arranque do ano letivo na Guarda demonstra que é possível conjugar normalidade no funcionamento das escolas com uma estratégia de melhoria contínua. As respostas são asseguradas, os problemas pontuais são resolvidos e, ao mesmo tempo, estão a ser criadas condições para que as escolas tenham maior capacidade de resposta e melhores condições para alunos e profissionais.
1: A vereadora conclui que a ação municipal continuará orientada por uma estratégia que combina a resposta imediata com um investimento contínuo no futuro da comunidade educativa.
3: A melhoria das escolas do primeiro ciclo, a nova solução para a gestão funcional do pessoal não docente e a criação de uma equipa multidisciplinar dedicada exclusivamente à realidade escolar são exemplos concretos de uma intervenção que procura estar próxima, agir atempadamente e responder às necessidades que surgem no terreno. Na Guarda, o ano letivo começa com as escolas a funcionar, é claro, como já referi, a falta de professores está a ser acompanhada por nós, mas também com trabalho em curso para que funcionem cada vez melhor. É esta combinação entre resposta imediata e investimento no futuro que deve continuar a

0: Há a escassez de funcionários não docentes nos agrupamentos. A Guarda recebe o 5º Encontro Nacional dos Centros de Formação do SNS sobre o mote Formar em Saúde, Inovar, Capacitar e Transformar. A cidade acolhe amanhã, dia 18, no auditório do Instituto Português do Desporto e Juventude, este encontro promovido pela Associação Portuguesa dos Centros de Formação do Serviço Nacional de Saúde, em parceria com a Unidade Local de Saúde da Guarda, enquanto entidade anfitriã. Como refere Anabela Gil, coordenadora da Unidade de Formação da ULS da Guarda e tesoureira desta Associação Portuguesa dos Centros de Formação.
1: A cidade da Guarda recebe este 5º encontro e este ano também sobre o lema Formar em Saúde, Inovar, Capacitar e Transformar. A ULS da Guarda é realmente a entidade anfitriã, como já disse, que muito nos honra e que também nos honra estarmos nesta organização deste Encontro Nacional de Centros de Formação.
0: O encontro vai focar-se em três eixos fundamentais e temáticos: inovar, capacitar e transformar.
1: Às novas formas de desenvolvimento e também a especialização dos profissionais de saúde, passando também pela liderança e transformação das organizações. Estes são os três grandes temas que nós vamos abordar, ou seja, inovar, capacitar e transformar. Depois temos temas específicos dentro de cada uma destas mesas.
0: O evento reúne na Guarda profissionais de saúde de várias regiões do país para debater o futuro da qualificação do SNS. O encontro conta já com mais de 100 pessoas inscritas, oriundas de várias ULS do país e também das regiões autónomas.
1: Nós temos mais de 100 pessoas que já estão inscritas, temos quase todas as ULS representadas e também das regiões autónomas que também vão estar presentes. Que os receberemos aqui a todos com muito gosto. Pretende ser aqui realmente este encontro aqui, pretendemos realmente criar aqui um espaço nacional de partilha de experiências, de reflexão e construção conjunta, valorizando o papel estratégico da formação na qualificação dos profissionais e também na transformação das organizações de saúde.
0: A Guarda acolhe amanhã o 5º Encontro Nacional dos Centros de Formação do SNS sobre o mote Formar em Saúde, Inovar, Capacitar e Transformar. 8 horas e 48 minutos, é um ponto final neste Jornal da Rádio F.

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6: Vamos agora conhecer a previsão do estado do tempo para esta quinta-feira, 17 de setembro. Podemos contar com um dia de céu pouco nublado ou limpo, aumentando de nubosidade por nuvens altas. Está prevista uma descida dos valores da temperatura e o vento vai soprar moderado a forte, principalmente até meio da manhã e novamente a partir do final da tarde. Quanto a temperaturas, a máxima prevista hoje para a Guarda é de 22 graus e a esta hora os termómetros marcam 14. 10h34, avançamos para a informação nesta síntese a meio da manhã na Rádio F.

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1: Mais uma vez, bom dia. Os projetos para as variantes da Sequeira e dos Galegos deverão estar concluídos até ao final deste mês. O Presidente da Câmara da Guarda diz que tem essa garantia por parte da Infraestruturas de Portugal e que depois caberá ao Governo a autorização para a abertura do concurso público. Sérgio Costa reafirma que as duas variantes vão revolucionar o trânsito na cidade, ao mesmo tempo que permitem uma melhor ligação entre as zonas nascente e poente da Guarda. O investimento é de 20 milhões de euros.
2: Teremos no final deste mês a garantia dada na passada semana pela Infraestruturas de Portugal. Teremos o projeto da variante da Sequeira e dos Galegos também concluído no final do mês de setembro para poder ser feita a auditoria de segurança e depois caberá ao Governo a autorização ou emitir a autorização para lançar o concurso público dessa empreitada, dessa variante da Sequeira, mas também a dos Galegos. Será muito importante, irá revolucionar o

0: trânsito, não só naquela zona da cidade, mas também na ligação entre a cidade nascente e a cidade apoente, num investimento de perto de 20 milhões de euros.
1: Os projetos para as variantes da Sequeira e dos Galegos deverão estar concluídos até ao final deste mês. A Autarquia da Guarda garante uma normalidade no regresso às aulas na Guarda e respondeu às preocupações das associações de pais. O arranque do ano letivo nos dois agrupamentos ficou marcado por perspectivas complementares entre a Associação de Pais e Encarregados de Educação e a Câmara da Guarda. Enquanto as estruturas representativas dos pais manifestaram preocupações quanto à escassez de pessoal não docente, intervenções logísticas e falta, e ausência pontual de professores, a autarquia assegura que o regresso às aulas decorreu de forma regular, organizada e dentro da normalidade. A vereadora com o pluro da educação na Câmara da Guarda, Cláudia Guedes, fez um balanço positivo do arranque letivo, sublinhando que as escolas abriram preparadas e com serviços essenciais assegurados.
2: O arranque do ano letivo no Conselho da Guarda decorreu de forma regular, organizada e dentro da normalidade, com as escolas preparadas para receber os alunos e com as diferentes respostas educativas e de apoio asseguradas. Este início do ano letivo merece ser valorizado não apenas pela ausência de situações críticas, mas sobretudo pelo conjunto de medidas que estão a ser implementadas e que permitem melhorar de forma progressiva as condições de funcionamento das escolas do Conselho. Assim, o arranque do ano letivo na Guarda fica marcada por uma realidade positiva. As escolas abriram com a normalidade, os serviços essenciais foram assegurados e, simultaneamente, estão em curso algumas medidas estruturais para melhorar progressivamente a resposta educativa.
1: Para responder à gestão dos recursos humanos não docentes, uma das principais preocupações manifestadas pela Associação de Pais, a vereadora destacou a delegação de competências nos órgãos de direção dos agrupamentos de escola para a gestão do pessoal não docente. Segundo a responsável autárquica, esta medida aproxima a tomada de decisões de quem vivencia o cotidiano escolar e confere maior autonomia de resposta às direções. Relativamente aos edifícios escolares, Cláudia Guedes enfatizou a quantidade das obras e intervenções progressivas nas escolas para a melhoria dos espaços educativos.
2: Entre os aspectos positivos, destaca-se a continuidade das obras e intervenções, por exemplo, nas escolas do primeiro ciclo, que estão a ser concretizadas de forma progressiva, contribuindo para a melhoria dos espaços escolares e das condições oferecidas às crianças e às comunidades educativas. Outro passo importante foi a delegação de competências nos órgãos de direção dos agrupamentos de escolas em matéria de gestão do pessoal não docente. Esta solução permite aproximar a gestão dos recursos humanos de quem está diariamente nas escolas, dando aos agrupamentos maior capacidade de resposta perante as necessidades concretas de cada estabelecimento. Trata-se de uma proposta que procura responder de forma mais funcional e próxima a um dos desafios que fomos dando conta que eram os desafios que mais afetam o cotidiano das escolas, que é precisamente a gestão dos recursos humanos.
1: Quanto à escassez de docentes, Cláudia Guedes garante que a autarquia está a acompanhar esta matéria.
2: Mais do que resolver problemas, quando eles surgem, temos esta preocupação de apostar e antecipar necessidades e aproximar todos os membros da comunidade educativa, um papel fundamental. Claro que há problemas, acompanhamos, por exemplo, a falta de colocação de alguns docentes, mas, de uma forma geral, o arranque do ano letivo na Guarda demonstra que é possível conjugar normalidade no funcionamento das escolas com uma estratégia de melhoria contínua. As respostas são asseguradas, os problemas pontuais são resolvidos e, ao mesmo tempo, estão a ser criadas condições para que as escolas tenham maior capacidade de resposta e melhores condições para alunos e profissionais.
1: A autarquia da Guarda garante a normalidade no regresso às aulas na Guarda e está a responder às preocupações das associações de pais que foram manifestadas recentemente em declarações à Rádio F. 10h40, ponto final nesta síntese informativa.

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Os projetos para as variantes da Sequeira e dos Galegos deverão estar concluídos até ao final deste mês. A autarquia da Guarda garante a normalidade no regresso às aulas na Guarda e responde às preocupações das associações de pais. Também nesta edição, a Guarda recebe o 5º Encontro Nacional dos Centros de Formação do SNS sob o modo Formar em Saúde, Inovar, Capacitar e Transformar.

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quinta-feira, dia 17 de setembro, o Instituto Português do Mar e da Atmosfera prevê para hoje um dia com céu pouco nublado ou limpo, aumentando temporariamente de nebulosidade por nuvens altas. O vento vai soprar fraco e moderado e pode contar também com pequena descida dos valores da temperatura máxima no interior e pequena subida no litoral oeste a sul do Cabo Mondego. Temperaturas máximas previstas para hoje, 22 graus para a Guarda, 25 para Viseu e 28 para Castelo Branco. 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
1: Boa tarde. Os projetos para as variantes da Sequeira e dos Galegos deverão estar concluídos até ao final deste mês. O Presidente da Câmara da Guarda diz ter essa garantia por parte da Infraestruturas de Portugal e que depois caberá ao Governo a autorização para a abertura do concurso público. Sérgio Costa reafirma que as duas variantes vão revolucionar o trânsito na cidade, ao mesmo tempo que permitem uma melhor ligação entre as zonas Nascente e Poente. O investimento será de 20 milhões de euros.
2: Teremos no final deste mês a garantia dada na passada semana pela Infraestruturas Portugal. Dizia, teremos o projeto da variante da Sequeira e dos Galegos também concluído no final do mês de setembro, para poder ser feita a auditoria de segurança, e depois caberá ao Governo a autorização, ou emitir a autorização para lançar o concurso público dessa empreitada, dessa variante da Sequeira, mas também a dos Galegos. Será muito importante, irá revolucionar o trânsito, não só naquela zona da cidade, mas também na ligação entre a cidade a Nascente e a cidade a Poente, num investimento de perto de 20 milhões de euros.
1: Os projetos para as variantes da Sequeira e dos Galegos deverão estar concluídos até ao final deste mês. A Autarquia da Guarda garante a normalidade do regresso às aulas na Guarda e responde às preocupações das associações de pais. O arranque do ano letivo nos agrupamentos de escolas do Conselho da Guarda ficou marcado por perspectivas complementares entre as associações de pais, encarregados de educação e a Câmara Municipal da Guarda. Enquanto as estruturas representativas dos pais manifestaram preocupações quanto à escassez de pessoal não docente, intervenções logísticas em falta e ausência pontual de professores, a autarquia assegura que o regresso às aulas decorreu de forma regular, organizada e dentro da normalidade. A vereadora com o Pleno de Educação na Câmara Municipal da Guarda, Cláudia Guedes, faz um balanço positivo do arranque letivo, sublinhando que as escolas abriram preparadas e com os serviços essenciais assegurados.
3: O arranque do ano letivo no Conselho da Guarda decorreu de forma regular, organizada e dentro da normalidade, com as escolas preparadas para receber os alunos e com as diferentes respostas educativas e de apoio asseguradas. Este início do ano letivo merece ser valorizado não apenas pela ausência de situações críticas, mas sobretudo pelo conjunto de medidas que estão a ser implementadas e que permitem melhorar de forma progressiva as condições de funcionamento das escolas do Conselho. Assim, o arranque do ano letivo na Guarda fica marcada por uma realidade positiva. As escolas abriram com a normalidade, os serviços essenciais foram assegurados e simultaneamente estão em curso algumas medidas estruturais para melhorar progressivamente a resposta educativa.
1: Para responder à gestão dos recursos humanos não docentes, uma das principais preocupações manifestadas pelas famílias, a vereadora destacou a delegação de competências nos órgãos de direção dos agrupamentos de escolas para a gestão do pessoal não docente. Segundo a responsável autárquica, esta medida aproxima a tomada de decisões de quem vivencia o cotidiano escolar e confere maior autonomia de resposta às direções. Relativamente aos edifícios escolares, Cláudia Guedes enfatizou a continuidade de obras e intervenções progressivas nas escolas para a melhoria dos espaços educativos.
3: Entre os aspectos positivos, destaca-se a continuidade das obras e intervenções, por exemplo, nas escolas do primeiro ciclo, que estão a ser concretizadas de forma progressiva, contribuindo para a melhoria dos espaços escolares e das condições oferecidas às crianças e às comunidades educativas. Outro passo importante foi a delegação de competências nos órgãos de direção dos agrupamentos de escolas em matéria de gestão do pessoal não docente. Esta solução permite aproximar a gestão dos recursos humanos de quem está diariamente nas escolas, dando aos agrupamentos maior capacidade de resposta perante as necessidades concretas de cada estabelecimento. Trata-se de uma proposta que procura responder de forma mais funcional e próxima a um dos desafios que fomos dando conta, que eram os desafios que mais afetam o cotidiano das escolas, que é precisamente a gestão dos recursos humanos.
1: Outra medida central anunciada pelo município é a criação de uma equipa multidisciplinar dedicada exclusivamente às escolas do Conselho, concebida para intervir diariamente no terreno e resolver problemas pontuais de forma rápida e articulada.
3: Também merece particular destaque a criação de uma equipa multidisciplinar dedicada às escolas de concelho, concebida especificamente para acompanhar e intervir perante situações que surgem no dia-a-dia escolar. Esta equipa permite uma intervenção mais próxima, rápida e articulada, sobretudo nos casos que, pela sua natureza, podem ser resolvidos no próprio contexto escolar, evitando que problemas simples assumam uma dimensão maior. O facto desta equipa estar diariamente no terreno, junto às escolas, representa uma mais-valia importante.
1: A vereadora garantiu também que a componente de apoio à família, as atividades de enriquecimento curricular e os serviços de ação social escolar, incluindo transportes, refeições e vales escolares, foram integralmente assegurados, registando apenas os ajustamentos normais do início do ano.
3: A par destas medidas, as atividades de dimensão e de apoio à família, a componente de apoio à família e as atividades de enriquecimento curricular foram asseguradas, e é esta as competências do município, tendo sido necessários apenas os ajustamentos normais associados ao início de um novo ano letivo. Também a ação social escolar, incluindo os transportes, as refeições, os vales escolares e os restantes apoios, foi assegurada globalmente conforme previsto, garantindo às famílias e aos alunos as respostas necessárias.
1: Quanto à escassez de docentes, Cláudia Guedes garante que a autarquia está a acompanhar esta matéria. A vereadora garante que a estratégia da autarquia assenta numa melhoria contínua e que a capacidade de resposta tem vindo a aumentar, dando melhores condições para alunos e profissionais da educação.
3: Mais do que resolver problemas, quando eles surgem, temos esta preocupação de apostar e antecipar necessidades e aproximar todos os membros da comunidade educativa, um papel fundamental. Claro que há problemas, acompanhamos, por exemplo, a falta de colocação de alguns docentes, mas, de uma forma geral, o arranque do ano letivo na Guarda demonstra que é possível conjugar normalidade no funcionamento das escolas com uma estratégia de melhoria contínua. As respostas são asseguradas, os problemas pontuais são resolvidos e, ao mesmo tempo, estão a ser criadas condições para que as escolas tenham maior capacidade de resposta e melhores condições para alunos e profissionais.
1: A vereadora conclui que a ação municipal irá continuar orientada por uma estratégia que combina a resposta imediata com o investimento contínuo no futuro da comunidade educativa.
3: A melhoria das escolas do primeiro ciclo, a nova solução para a gestão funcional do pessoal não docente e a criação de uma equipa multidisciplinar dedicada exclusivamente à realidade escolar são exemplos concretos de uma intervenção que procura estar próxima, agir atempadamente e responder às necessidades que surgem no terreno. Na Guarda, o ano letivo começa com as escolas a funcionar, é claro, como já referi, a falta de professores está a ser acompanhada por nós, mas também com trabalho em curso para que funcionam cada vez melhor. É esta combinação entre resposta imediata e investimento no futuro que deve continuar a orientar a ação em matéria de educação, colocando sempre os alunos, as famílias e toda a comunidade educativa no centro das prioridades.
1: A autarquia da Guarda garante a normalidade no regresso às aulas na Guarda e responde às preocupações das associações de pais. A Guarda recebe o 5º Encontro Nacional dos Centros de Formação do SNS sob o mote Formar em Saúde, Inovar, Capacitar e Transformar. A cidade acolhe já amanhã, no auditório do Instituto Português do Desporto e Juventude, este encontro promovido pela Associação Portuguesa dos Centros de Formação do Serviço Nacional de Saúde, em parceria com a Unidade Local de Saúde da Guarda, enquanto entidade anfitriã, como refere Anabela Gil, coordenadora da Unidade de Formação da ULS da Guarda e tesoureira da APCF-SNS.
4: A cidade da Guarda recebe este 5º encontro e este ano também sobre o lema Formar em Saúde, Inovar, Capacitar e Transformar. A ULS da Guarda é realmente a entidade anfitriã, como já disse, que muito nos honra e que também nos honra estarmos nesta organização deste Encontro Nacional de Centros de Formação.
1: O encontro vai focar-se em 3 eixos temáticos: inovar, capacitar e transformar.
4: Às novas formas de desenvolvimento e também a especialização dos profissionais de saúde, passando também pela liderança e transformação das organizações. Estes são os 3 grandes temas que nós vamos abordar, ou seja, inovar, capacitar e transformar. Depois temos temas específicos dentro de cada uma destas mesas.
1: O evento reúne na Guarda profissionais de saúde de várias regiões do país para debater o futuro da qualificação no SNS. O encontro conta já com mais de 100 pessoas inscritas, oriundas das várias ULS e também das regiões autónomas.
4: Nós temos mais de 100 pessoas que já estão inscritas, temos quase todas as ULS representadas e também das regiões autónomas que também vão estar presentes. Que os receberemos aqui a todos com muito gosto. Pretende ser aqui realmente este encontro aqui, pretendemos realmente criar aqui um espaço nacional de partilha de experiências, de reflexão e construção conjunta, valorizando o papel estratégico da formação na qualificação dos profissionais e também na transformação das organizações de saúde.
1: A Guarda recebe o 5º Encontro Nacional dos Centros de Formação do SNS sobre o modo de formar em saúde, inovar, capacitar e transformar. São 12:46, colocamos o ponto final nesta edição do Jornal da Hora do Almoço, simultâneo com a Rádio Fronteira. A informação está de regresso às 16:00.

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projetos para as variantes da sequeira dos galegos na Guarda deverão estar concluídos até ao final deste mês. A autarquia da Guarda garante a normalidade no regresso às aulas na Guarda e responde às preocupações das associações de pais. A Guarda acolhe amanhã o 5º Encontro Nacional dos Centros de Formação do SNS sobre o modo de formar em saúde, inovar, capacitar e transformar.

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1: Os projetos para as variantes da sequeira e dos galegos deverão estar concluídos até ao final deste mês. O Presidente da Câmara da Guarda diz que essa garantia foi-lhe dada por parte da Infraestruturas de Portugal e que depois caberá ao Governo a autorização para a abertura do concurso público. Sérgio Costa reafirma que as duas variantes vão revolucionar o trânsito na cidade, ao mesmo tempo que permitem uma melhor ligação entre a zonas Nascente e Poente da Guarda. O investimento será de 20 milhões de euros.
2: Teremos no final deste mês a garantia dada na passada semana pela Infraestruturas Portugal. Dizia eu, teremos o projeto da variante da Sequeira e dos Galegos também concluído no final do mês de setembro, para poder ser feita a auditoria de segurança, e depois caberá ao Governo a emitir a autorização para lançar o concurso público dessa empreitada, dessa variante da Sequeira, mas também a dos Galegos. Será muito importante, irá revolucionar o trânsito, não só naquela zona da cidade, mas também na ligação entre a cidade a Nascente e a cidade a Poente, num investimento de perto de 20 milhões de euros.
1: Os projetos para as variantes da Sequeira e dos Galegos na Guarda deverão estar concluídos até ao final deste mês. A Autarquia da Guarda garante a normalidade no regresso às aulas na Guarda e responde às preocupações das associações de pais. O arranque do ano letivo nos agrupamentos de escolas do Conselho ficou marcado por perspectivas complementares entre as associações de pais encarregados de educação, dos agrupamentos da Escola da Sé e Afonso de Albuquerque e a Câmara Municipal da Guarda. Enquanto as estruturas representativas dos pais manifestaram preocupações quanto à alegada escassez de pessoal não docente, intervenções logísticas em falta e ausência pontual de professores, a autarquia assegura que o regresso às aulas decorreu de forma regular, organizada e dentro da normalidade. A vereadora com o pluro da educação na Câmara Municipal da Guarda, Cláudia Guedes, faz um balanço positivo do arranque letivo, sublinhando que as escolas abriram preparadas e com os serviços essenciais assegurados.
3: O arranque do ano letivo no Conselho da Guarda decorreu de forma regular, organizada e dentro da normalidade, com as escolas preparadas para receber os alunos e com as diferentes respostas educativas e de apoio asseguradas. Este início do ano letivo merece ser valorizado não apenas pela ausência de situações críticas, mas sobretudo pelo conjunto de medidas que estão a ser implementadas e que permitem melhorar de forma progressiva as condições de funcionamento das escolas do Conselho. Assim, o arranque do ano letivo na Guarda fica marcada por uma realidade positiva. As escolas abriram com a normalidade, os serviços essenciais foram assegurados e, simultaneamente, estão em curso algumas medidas estruturais para melhorar progressivamente a resposta educativa.
1: Para responder à gestão dos recursos humanos não docentes, uma das principais preocupações manifestadas pelas famílias, a vereadora destacou a delegação de competências nos órgãos de direção dos agrupamentos de escolas para a gestão do pessoal não docente. Segundo a responsável autárquica, esta medida aproxima a tomada de decisões de quem vivencia o cotidiano escolar e confere uma maior autonomia de respostas às direções. Relativamente aos edifícios escolares, Cláudia Guedes enfatizou a continuidade das obras e intervenções progressivas nas escolas para a melhoria dos espaços educativos.
3: Entre os aspectos positivos, destaca-se a continuidade das obras e intervenções, por exemplo, nas escolas do primeiro ciclo, que estão a ser concretizadas de forma progressiva, contribuindo para a melhoria dos espaços escolares e das condições oferecidas às crianças e às comunidades educativas. Outro passo importante foi a delegação de competências nos órgãos de direção dos agrupamentos de escolas em matéria de gestão do pessoal não docente. Esta solução permite aproximar a gestão dos recursos humanos de quem está diariamente nas escolas, dando aos agrupamentos maior capacidade de resposta perante as necessidades concretas de cada estabelecimento. Trata-se de uma proposta que procura responder de forma mais funcional e próxima a um dos desafios que fomos dando conta que eram os desafios que mais afetam o cotidiano das escolas, que é precisamente a gestão dos recursos humanos.
1: Outra medida central anunciada pelo município é a criação de uma equipa multidisciplinar dedicada exclusivamente às escolas do Conselho, concebida para intervir diariamente no terreno e resolver problemas pontuais de forma rápida e articulada.
3: Também merece particular destaque a criação de uma equipa multidisciplinar dedicada às escolas do concelho, concebida especificamente para acompanhar e intervir perante situações que surgem no dia-a-dia escolar. Esta equipa permite uma intervenção mais próxima, rápida e articulada, sobretudo nos casos que, pela sua natureza, podem ser resolvidos no próprio contexto escolar, evitando que problemas simples assumam uma dimensão maior. O facto desta equipa estar diariamente no terreno, junto às escolas, representa uma mais-valia importante.
1: A vereadora garantiu também que a componente de apoio à família, as atividades de enriquecimento curricular e os serviços de ação social e escolar, incluindo transportes, refeições e vales escolares, foram integralmente assegurados, restando apenas os ajustamentos normais que acontecem no início de cada ano.
3: A par destas medidas, as atividades de dimensão e de apoio à família, a componente de apoio à família e as atividades de enriquecimento curricular foram asseguradas, e é esta as competências do município, tendo sido necessários apenas os ajustamentos normais associados ao início de um novo ano letivo. Também a ação social escolar, incluindo os transportes, as refeições, os vales escolares e os restantes apoios, foi assegurada globalmente conforme previsto, garantindo às famílias e aos alunos as respostas necessárias.
1: Quanto à escassez de docentes, Cláudia Guedes garante que a autarquia está a acompanhar este processo de perto. A vereadora garante que a estratégia da autarquia assenta numa melhoria contínua e que a capacidade de resposta tem vindo a aumentar, dando melhores condições, quer para alunos, quer para os profissionais da educação.
3: Mais do que resolver problemas, quando eles surgem, temos esta preocupação de apostar e antecipar necessidades e aproximar todos os membros da comunidade educativa, um papel fundamental. Claro que há problemas, acompanhamos, por exemplo, a falta de colocação de alguns docentes, mas, de uma forma geral, o arranque do ano letivo na Guarda demonstra que é possível conjugar normalidade no funcionamento das escolas com uma estratégia de melhoria contínua. As respostas são asseguradas, os problemas pontuais são resolvidos e, ao mesmo tempo, estão a ser criadas condições para que as escolas tenham maior capacidade de resposta e melhores condições para alunos e profissionais.
1: A vereadora conclui que a ação municipal continuará orientada por uma estratégia que combina a resposta imediata com o investimento contínuo no futuro da comunidade educativa.
3: A melhoria das escolas do primeiro ciclo, a nova solução para a gestão funcional do pessoal não docente e a criação de uma equipa multidisciplinar dedicada exclusivamente à realidade escolar são exemplos concretos de uma intervenção que procura estar próxima, agir atempadamente e responder às necessidades que surgem no terreno. Na Guarda, o ano letivo começa com as escolas a funcionar, é claro, como já referi, a falta de professores está a ser acompanhada por nós, mas também com trabalho em curso para que funcionem cada vez melhor. É esta combinação entre resposta imediata e investimento no futuro que deve continuar a orientar a ação em matéria de educação, colocando sempre os alunos, as famílias e toda a comunidade educativa no centro das prioridades.
1: A autarquia da Guarda garante uma normalidade no regresso às aulas na Guarda, nos dois agrupamentos, respondendo assim às preocupações de associações de pais que manifestaram preocupações relativamente à alegada escassez de funcionários não docentes nos agrupamentos. A Guarda recebe o 5º Encontro Nacional dos Centros de Formação do SNS sobre o mote Formar em Saúde, Inovar, Capacitar e Transformar. A cidade acolhe amanhã, dia 18, no auditório do Instituto Português do Desporto e Juventude, este encontro promovido pela Associação Portuguesa dos Centros de Formação do Serviço Nacional de Saúde em parceria com a Unidade Local de Saúde da Guarda, enquanto entidade anfitriã. Como refere Anabela Gil, coordenadora da Unidade de Formação da ULS da Guarda e tesoureira desta Associação Portuguesa dos Centros de Formação.
4: A cidade da Guarda recebe este 5º encontro e este ano também sobre o lema Formar em Saúde, Inovar, Capacitar e Transformar. A ULS da Guarda é realmente a entidade anfitriã, como já disse, que muito nos honra, e que também nos honra estarmos nesta organização deste encontro nacional de centros de formação.
1: O encontro vai focar-se em três eixos fundamentais e temáticos: inovar, capacitar e transformar.
4: As novas formas de desenvolvimento e também a especialização dos profissionais de saúde, passando também pela liderança e transformação das organizações. Estes são os três grandes temas que nós vamos abordar, ou seja, inovar, capacitar e transformar. Depois temos temas específicos dentro de cada uma destas mesas.
1: O evento reúne na Guarda profissionais de saúde de várias regiões do país para debater o futuro da qualificação do SNS. O encontro conta já com mais de 100 pessoas inscritas, oriundas de várias ULS do país e também das regiões autónomas.
4: Então nós temos mais de 100 pessoas que já estão inscritas, temos quase todas as ULS representadas e também das regiões autónomas que também vão estar presentes. Que os receberemos aqui a todos com muito gosto. Pretende ser aqui realmente este encontro aqui, pretendemos realmente criar aqui um espaço nacional de partilha de experiências, de reflexão e construção conjunta, valorizando o papel estratégico da formação na qualificação dos profissionais e também na transformação das organizações de saúde.
1: A Guarda acolhe amanhã o 5º Encontro Nacional dos Centros de Formação do SNS sobre o modo de formar em saúde, inovar, capacitar e transformar.

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Os projetos para as variantes da Sequeira e dos Galegos deverão estar concluídos até ao final deste mês. A Autarquia da Guarda garante a normalidade no regresso às aulas na Guarda e responde às preocupações das associações de pais. A Guarda recebe o 5º Encontro Nacional dos Centros de Formação do SNS.

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1: Boa tarde. Os projetos para as variantes da Sequeira e dos Galegos deverão estar concluídos até ao final deste mês. O Presidente da Câmara da Guarda diz ter essa garantia por parte da Infraestruturas de Portugal e que depois caberá ao Governo a autorização para a abertura do concurso público. Sérgio Costa reafirma que as duas variantes vão revolucionar o trânsito na cidade, ao mesmo tempo que permitem uma melhor ligação entre as zonas Nascente e Poente. O investimento será de 20 milhões de euros.
2: Teremos no final deste mês a garantia dada na passada semana pela Infraestruturas de Portugal. Teremos o projeto da variante da Sequeira e dos Galegos também concluído no final do mês de setembro, para poder ser feita a auditoria de segurança, e depois caberá ao Governo emitir a autorização para lançar o concurso público dessa empreitada, dessa variante da Sequeira, mas também a dos Galegos. Será muito importante, irá revolucionar o trânsito não só naquela zona da cidade, mas também na ligação entre a cidade a Nascente e a cidade a Poente, num investimento de perto de 20 milhões de euros.
1: Os projetos para as variantes da Sequeira e dos Galegos deverão estar concluídos até ao final deste mês. A autarquia da Guarda garante a normalidade no regresso às aulas na Guarda e responde às preocupações das associações de pais. O arranque do ano letivo nos agrupamentos de escolas do Conselho da Guarda ficou marcado por perspectivas complementares entre as associações de pais e encarregados de educação e a Câmara Municipal da Guarda, enquanto as estruturas representativas dos pais manifestaram preocupações quanto à escassez de pessoal não docente, intervenções logísticas em falta e ausência pontual de professores. A autarquia assegura que o regresso às aulas decorreu de forma regular, organizada e dentro da normalidade. A vereadora com o Pleno de Educação na Câmara da Guarda, Cláudia Guedes, faz um balanço positivo do arranque do ano letivo, sublinhando que as escolas abriram preparadas e com os serviços essenciais assegurados.
3: O arranque do ano letivo no Conselho da Guarda decorreu de forma regular, organizada e dentro da normalidade, com as escolas preparadas para receber os alunos e com as diferentes respostas educativas e de apoio asseguradas. Este início do ano letivo merece ser valorizado não apenas pela ausência de situações críticas, mas sobretudo pelo conjunto de medidas que estão a ser implementadas e que permitem melhorar de forma progressiva as condições de funcionamento das escolas do Conselho. Assim, o arranque do ano letivo na Guarda fica marcada por uma realidade positiva. As escolas abriram com normalidade, os serviços essenciais foram assegurados e, simultaneamente, estão em curso algumas medidas estruturais para melhorar progressivamente a resposta educativa.
1: Para responder à gestão de recursos humanos não docentes, uma das principais preocupações manifestadas pelas famílias, a vereadora destacou a delegação de competências nos órgãos de direção dos agrupamentos de escolas para a gestão do pessoal não docente. Segundo a responsável autárquica, esta medida aproxima a tomada de decisões de quem vivencia o cotidiano escolar e confere maior autonomia de resposta às direções. Relativamente aos edifícios escolares, Cláudia Guedes enfatizou a continuidade das obras e intervenções progressivas nas escolas para a melhoria dos espaços educativos.
3: Entre os aspectos positivos, destaca-se a continuidade das obras e intervenções, por exemplo, nas escolas do primeiro ciclo, que estão a ser concretizadas de forma progressiva, contribuindo para a melhoria dos espaços escolares e das condições oferecidas às crianças e às comunidades educativas. Outro passo importante foi a delegação de competências nos órgãos de direção dos agrupamentos de escolas em matéria de gestão do pessoal não docente. Esta solução permite aproximar a gestão dos recursos humanos de quem está diariamente nas escolas, dando aos agrupamentos maior capacidade de resposta perante as necessidades concretas de cada estabelecimento. Trata-se de uma proposta que procura responder de forma mais funcional e próxima a um dos desafios que fomos dando conta, que eram os desafios que mais afetam o cotidiano das escolas, que é precisamente a gestão dos recursos humanos.
1: Outra medida central anunciada pelo município é a criação de uma equipa multidisciplinar dedicada exclusivamente às escolas do Conselho, concebida para intervir diariamente no terreno e resolver problemas pontuais de forma rápida e articulada.
3: Também merece particular destaque a criação de uma equipa multidisciplinar dedicada às escolas de concelho, concebida especificamente para acompanhar e intervir perante situações que surgem no dia-a-dia escolar. Esta equipa permite uma intervenção mais próxima, rápida e articulada, sobretudo nos casos que, pela sua natureza, podem ser resolvidos no próprio contexto escolar, evitando que problemas simples assumam uma dimensão maior. O facto desta equipa estar diariamente no terreno, junto às escolas, representa uma mais-valia importante.
1: A vereadora garantiu também que a componente de apoio à família, as atividades de enriquecimento curricular e os serviços de ação social escolar, incluindo transporte, refeições e vales escolares, foram integralmente assegurados, registando apenas os ajustamentos normais do início do ano.
3: A par destas medidas, as atividades de dimensão e de apoio à família, a componente de apoio à família e as atividades de enriquecimento curricular foram asseguradas, e é esta as competências do município, tendo sido necessários apenas os ajustamentos normais associados ao início de um novo ano letivo. Também a ação social escolar, incluindo os transportes, as refeições, os vales escolares e os restantes apoios, foi assegurada globalmente conforme previsto, garantindo às famílias e aos alunos as respostas necessárias.
1: Quanto à escassez de docentes, Cláudia Guedes garante que a autarquia está a acompanhar esta matéria. A vereadora garante que a estratégia da autarquia assenta numa melhoria contínua e que a capacidade de resposta tem vindo a aumentar, dando melhores condições para alunos e profissionais da educação.
3: Mais do que resolver problemas, quando eles surgem, temos esta preocupação de apostar e antecipar necessidades e aproximar todos os membros da comunidade educativa, um papel fundamental. Claro que há problemas, acompanhamos, por exemplo, a falta de colocação de alguns docentes, mas, de uma forma geral, o arranque do ano letivo na Guarda demonstra que é possível conjugar normalidade no funcionamento das escolas com uma estratégia de melhoria contínua. As respostas são asseguradas, os problemas pontuais são resolvidos e, ao mesmo tempo, estão a ser criadas condições para que as escolas tenham maior capacidade de resposta e melhores condições para alunos e profissionais.
1: A vereadora conclui que a ação municipal continuará orientada por uma estratégia que combina a resposta imediata com o investimento contínuo no futuro da comunidade educativa.
3: A melhoria das escolas do primeiro ciclo, a nova solução para a gestão funcional do pessoal não docente e a criação de uma equipa multidisciplinar dedicada exclusivamente à realidade escolar são exemplos concretos de uma intervenção que procura estar próxima, agir atempadamente e responder às necessidades que surgem no terreno. Na Guarda, o ano letivo começa com as escolas a funcionar, é claro, como já referi, a falta de professores está a ser acompanhada por nós, mas também com trabalho em curso para que funcionem cada vez melhor. É esta combinação entre resposta e imediata, investimento no futuro, que deve continuar a orientar a ação em matéria de educação, colocando sempre os alunos, as famílias e toda a comunidade educativa no centro das prioridades.
1: A autarquia da Guarda garante a normalidade no regresso às aulas na Guarda e responde às preocupações das associações de pais. A Guarda recebe o 5º Encontro Nacional dos Centros de Formação do SNS sob o mote de Formar em Saúde, Inovar, Capacitar e Transformar. A cidade acolhe já amanhã, dia 18, no auditório do Instituto Português do Desporto e Juventude, este encontro que é promovido pela Associação Portuguesa dos Centros de Formação do Serviço Nacional de Saúde, em parceria com a Unidade Local de Saúde da Guarda, enquanto entidade anfitriã, como refere Anabela Gil, coordenadora da Unidade de Formação da ULS da Guarda.
4: A cidade da Guarda recebe este 5º encontro, e este ano também, sobre o lema Formar em Saúde, Inovar, Capacitar e Transformar. A ULS da Guarda é realmente a entidade anfitriã, como já disse, que muito nos honra e que também nos honra estarmos nesta organização deste Encontro Nacional de Centros de Formação.
1: O encontro vai focar-se em três eixos temáticos: inovar, capacitar e transformar.
4: Às novas formas de desenvolvimento e também a especialização dos profissionais de saúde, passando também pela liderança e transformação das organizações. Estes são os três grandes temas que nós vamos abordar, ou seja, inovar, capacitar e transformar. Depois temos temas específicos dentro de cada uma destas mesas.
1: O evento reúne na Guarda profissionais de saúde de várias regiões do país para debater o futuro da qualificação no SNS. O encontro conta já com mais de 100 pessoas inscritas, oriundas das várias ULSs e também das regiões autónomas.
4: Nós temos mais de 100 pessoas que já estão inscritas, temos quase todas as ULSs representadas e também das regiões autónomas que também vão estar presentes, que os receberemos aqui a todos com muito gosto. Pretende ser aqui realmente este encontro aqui, pretendemos realmente criar aqui um espaço nacional de partilha de experiências, de reflexão e construção conjunta, valorizando o papel estratégico da formação na qualificação dos profissionais e também na transformação das organizações de saúde.
1: A Guarda recebe o 5º Encontro Nacional dos Centros de Formação do SNS sob o mote Formar em Saúde, Inovar, Capacitar e Transformar. E agora é a altura de olharmos para as previsões do estado do tempo para amanhã, sexta-feira, mais um final de semana. Amanhã será sexta-feira, dia 18 de setembro, e o Instituto Português do Mar e da Atmosfera prevê um dia com céu pouco nublado ou limpo, vento fraco a moderado, soprando por vezes forte nas terras altas, do norte e centro até ao meio da manhã e a partir do final da tarde. Está prevista também pequena descida dos valores da temperatura na região sul e subida da temperatura máxima nas regiões norte e centro do país. No que diz respeito a temperaturas previstas para o dia de amanhã, também de acordo com o Instituto Português do Mar e da Atmosfera, a cidade da Guarda amanhã poderá chegar à temperatura máxima, valores mais ou menos idênticos aos de hoje: 21 graus para a Guarda, 25 para Viseu e 29 para Castelo Branco, mínimas de 11 graus para a Guarda, 15 para Viseu e 17 para Castelo Branco. São 19 horas com 16 minutos, colocamos um ponto final nesta edição do Simultâneo de Rádios, que regressa amanhã a partir das 7 da tarde.
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